0: ¡Eh! ¡Tú! ¡Párate, párate ahí! Te estoy diciendo que te pares.
1: Oi, te posso fazer uma pergunta?
2: Eu tô trabalhando.
1: Oi! Oi, para aí! Ei, para! Para! Ei!
0: Ei!
3: Um tu puta madre!
1: Para!
0: Porra!
1: Para! Ei!
0: Vale, quieto!
3: Quieto! Las manos, que las vea. Date la vuelta. La vuelta. El arma que tienes ahí, despacito, ¿eh? Despacito.
1: Camiña.
0: Tranquilito. Eso es. Ancares. ¿Dónde está Ancares? Te hace gracia. ¿Eh?
1: ¡Solta esa arma!
4: ¡Sóltala!
1: ¡Solta esa arma, su filho da puta!
5: Mejor vocês largar las armas.
6: ¡Vamos, caralho!
0: Vale. Tú sigues el rollo. Vale, vale, vale, vale.
2: Bolsa.
0: Ahí la bolsa.
1: ¡A bolsa!
4: ¿Está olhando o quê?
2: Não preciso explicar isso, né?
5: Vocês podem ir embora. Vaza, vaza.
2: Vamos, caralho!
5: Volta na cabeça. Passa, passa. Vai.
6: Volta, volta.
5: O velho não quer a menina.

0: coração.
1: Tudo bem, tudo bem.
2: Tudo bem, tudo bem. Isso.
1: Tudo bem, tudo bem.
2: Chave
1: do carro.
2: Chave do carro.
1: Chave do carro.

0: Não me atire, por favor.
1: Só comigo.
0: Não me atire.
1: Eu mato essa vaca.
0: Calma.
1: Vamos, atira.
2: Calma. Sai, porra.
1: Atira, porra.